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3: Glória a Deus, estamos de volta aqui. Deus abençoe. Ó, deixa eu mexer menos aqui no microfone, senão vai ficar saindo aí. Glória a Deus. Deus abençoe a cada um que está conosco aqui na Rádio Comunhão com Deus, né, nessa noite de quarta-feira. Hoje, dia 10 de... Eu nem sei que não, de junho. Gente, tempo passado, nós já estamos, né? Mas para honra e glória do Senhor Jesus, nós já estamos em junho. Metade do ano já passou. Não percebemos, já passou todo esse tempo, hein? Eita, o mundo passa. Os dias estão findando muito rápido, né? Mas continua preparado, Du. Tem que continuar sempre preparado para a volta de Cristo. Essa é a nossa preocupação. É preparado para a volta de Cristo. Porque nós já estamos nos últimos tempos, né? Nos últimos segundos, minutos do segundo tempo que a gente tem. Glória a Deus. Não tem essa de tempo extra, não. É agora ou nunca, né? Que Deus abençoe a cada um dessa noite que está conosco aqui na Rádio Comunhão com Deus. Nosso irmão já idiota, próximo irmão, deixa eu ver aqui. É isso aí, nosso irmão já idiota, está conosco aqui, Deus abençoe. Ele pediu louvor da Bíblia. Isso aí, meu irmão idiota, o dono da razão. Nosso irmão está na live, nosso irmão Zilda está na live. Deus abençoe, minha irmã. Deus abençoe a sua vida e a sua vida aqui, que está conosco aqui nessa noite, viu? Vamos juntos então, Dudu, adorar a Deus com o louvor da nossa irmã, que deixou tudo preparadinho. É só dar o play e a gente vai estar ouvindo esse lindo louvor aqui da Rádio Comunhão com Deus.
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0: Que Deus abençoe a cada um nesta noite. A nossa irmã Zenilda Fioca também quer ouvir o louvor. Já já quer ouvir o louvor. Uma canção. Aí nosso irmão Jair Fioca é pedido que é o esposo. A nossa irmã Zenilda é dona. É a cantora. Dos dois lados, né, mano? O Dudu tá falando assim, ela já foi. Mas o vídeo agora tá pedindo louvor. Agora Deus, Deus abençoe. O próximo louvor aqui é nosso irmão Raquel, né? Nosso irmão Raquel pediu aqui o louvor. Haverá mudança radical e Gertinho, a narrativa de Deus. Deus abençoe a participação dela, a primeira, né? A primeira participação. Talvez a primeira vez que ela participando aqui da nossa rádio família com Deus. Que Deus abençoe. Fica conosco, irmã. Volte sempre aqui, viu? Fala, nossa, da Avenida, tá mandando um abraço pro Dudu. Dudu tá conosco aqui na sua família. Hoje ele tá aqui conosco, ó. Hoje ele tá comandando, tá? Hoje ele tá aqui comandando, ó. Eu só tô no microfone aqui anotando os pedidos. Hoje ele tá fazendo mais. Botando ele pra trabalhar aqui. Glória a Deus. Vamos juntos adorar esse louvor da nossa irmã Raquel aqui. Jairzinho. Haverá uma mudança radical. Eu volto já já.
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3: Glória a Deus. O Dudu já está dominando aqui, hein? Que Deus abençoe o nosso Dudu aqui. Rapaz, esse louvor da Juliana Souza é grande, hein? É, vai ter que ter esse aqui, ó. Nosso irmão Jonas Léo Mendes, olha aqui, que Deus abençoe. Ele pediu aqui o segundo louvor. Ele pediu o louvor aqui da Juliane, né? Juliane Souza, a Jesus. Que Deus abençoe o nosso irmão Jonas Léo Mendes. E ele oferece para a esposa Ana Maria, nossa irmã Ana Maria. Que Deus abençoe a sua vida. Esse louvor é especial para você, viu? Vamos juntos adorar a Deus aqui na Rádio Comunhão com Deus, a Rádio do Povo de Deus, né? E esse louvor do nosso irmão Jonas, sua esposa, ofereceu para ti, minha irmã. Que Deus abençoe. Vamos juntos, ô Dudu. Vamos ouvir esse louvor aqui na Rádio Comunhão com Deus. E nós voltamos porque tem mais pedido aqui. Começou a aparecer pedido no final da noite, tá bom? E eu volto já.
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3: Mas aí todo mundo chama Jonathan Santos ou só Jonatas mesmo? Glória a Deus. Que Deus abençoe. Já estamos de volta, Dudu. Glória, já estamos de volta. Nem vi aqui, ele foi rápido. Ô, glória, que Deus abençoe aqui na Rádio Comunhão com Deus e no aplicativo. Hoje eu não abri ali para ver como é que tá o aplicativo, mas o povo de Deus que está na rádio, que Deus abençoe, viu? Hoje nem abri a plataforma da rádio para ver como é que tá o povo. Joesito, não, aí já é outro nome. O nome do nosso irmão Jonas Leal é Jonathan, olha só. O meu é da Bíblia mesmo, irmão. É Jonatas, o melhor amigo de Davi, viu? É o filho de Saul. Ô, glória. Ô, Dudu, vamos lá, Dudu. Eu já tava me perdendo aqui. Ó, o nosso irmão Guelepa, ele saiu da live, Dudu. Pera aí, deixa eu ver aqui. Ele saiu da live. Ó, irmão Guelepa. Ele saiu da live. Ele tava aqui agora pronto. Saiu da live. Pediu louvor e saiu da live, meu irmão. Oh, meu Deus. Vamos pro próximo vídeo, então, Dudu. Deixa eu ver aqui. A nossa irmã Zelina Pioca, então. Né? Ô, glória. Uma canção falando com Deus. Né? Quer ouvir? É isso? Vamos voltar pro vídeo? Nosso irmão Valdério Marinho, boa noite, meu irmão. Pai do Senhor Jesus. Falando com Deus, uma canção. Aí eu louvo aquela que eu ouvi. Deixa eu ver aqui que o Dudu tá procurando aqui. É isso? Não entendi, mas aqui, deixa eu ver, irmã Zanilda. O louvor que a irmã pediu, eu acho que eu notei errado, não sei. Deixa eu ver aqui. Pera aí, meu irmão. Ô, glória. Glória a Deus. Quero ouvir uma canção do irmão falando com Deus. É isso? Glória a Deus. Vamos ver se é isso. Ah, tá. Falando com Deus. O que importa, irmão? Deixa eu ver o que tá agora. Ô, glória, deixa eu ver se eu. Ah, tá. É que tem louvor com esse meu nome, minha irmã. Falando com Deus, tá dormindo aqui, ó. Ô, glória. Ô, não. Da nossa irmã Zenilda. Glória a Deus. E, pessoal, lembrando, segue a nossa irmã Zenilda. Viu? Lá aqui no aplicativo de vídeos. Aí, ô, glória, tá aqui, meu irmão.
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3: Esqueci de unir útil agradável. Ô, glória. Vamos juntos aqui adorar a Deus, nosso brasileiro do pior aqui na nossa rádio de Deus. A rádio do povo de Deus, viu? E já nós voltamos, que já são 21h33. Tem mais alguns louvores ainda, mas vamos juntos.
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2: Glória a Deus. Estamos de volta aqui na nossa Rádio Comunhão com Deus e live também do TikTok da Rádio Comunhão com Deus, juntamente com o aplicativo, né? Deus abençoe cada um que está nos escutando através dos aplicativos, sites, replicadores, né? Pelos também navegadores, o que for, aonde tiver o nosso, né, o nosso aplicativo, que Deus abençoe, tá bom? Nosso irmão Guilherme sumiu da live, meu irmão. Irmão sumiu, a gente chamou você várias vezes, irmão sumiu, voltou agora. Glória a Deus, nosso irmão Reinaldo, que Deus abençoe você, meu irmão. Obrigado por estar sempre conosco aqui, viu? Ô, glória. Amém. Então, meu irmão, mas eu te chamei. Agora você apareceu aqui na listagem. Mas pode ficar tranquilo. Eu vou colocar o seu louvor de volta aí. Tá marcado aqui, tá pronto, né? Mas eu vou atender aqui agora nossas duas irmãs, nossa irmã Glória Carlos e a nossa irmã Silmara Lancaster, que ela pediu o mesmo louvor ao mesmo tempo do Jackson Pino, Dudu. Dia de sol. Ao mesmo tempo, então ela falou que pode tocar o louvor ao mesmo tempo. Então, Deus abençoe a nossa irmã Glória Carpes e a nossa irmã Silmara Lancaster, que está conosco nessa noite. Esse louvor é para vocês duas aqui da Rádio Comunhão com Deus, tá bom? Vamos ouvir aqui, Gerson Rufino, dia de sol, e eu volto já já, tá bom? Deus abençoe cada um.
4: Aqui

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2: Vamos, Jesus. Glória a Deus, estamos de volta aqui, né? Ô, Dudu, você nem me avisou, Dudu, que já estava... Glória a Deus. Estamos de volta aqui na Rádio Comunhão com Deus e na live do TikTok. Dudu esqueceu de me avisar, Dudu. Ô, glória. Deus abençoe cada um dos irmãos que está conosco. Ô, glória. Ó, vamos ouvir aqui o último louvor da noite. Nosso irmão Guelepa, que está na live do TikTok, né? Deus abençoe nosso irmão Guelepa. Ele quer ouvir aqui Maria Marçal. É o louvor deserto que ele quer ouvir, ele, né? Eu consigo traduzir mais ou menos o que ele está falando ali. Vamos ouvir aqui o deserto. Esse é o louvor da Maria Marçal, do nosso irmão Guelepa aqui nessa noite. Que Deus abençoe a cada um, viu? Vamos juntos pro último louvor. E Dudu, na volta, já é oração final, tá bom?
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1: Glória a Deus, estamos de volta aqui. Dudu, só abaixa um pouquinho aqui, Dudu, e volta um pouquinho. Aí, ô glória. Deus abençoe cada um que está aqui. Deixa só eu dar uma olhadinha aqui, o pessoal já liberou o microfone pro pessoal lá do aplicativo. Ah, então tá tudo tranquilo, Dudu. Ô glória. Não, tá tranquilo aqui. Ô glória. É, Deus abençoe cada um nessa noite, viu? Ó, chegamos aqui no final dessa programação. Hoje, graças a Deus, nós tivemos um problema, né, Dudu? Né, tivemos um problema na segunda-feira. Não conseguimos transmitir. Mas, graças a Deus, hoje resolvemos os problemas. E estamos de volta aqui, né? Para a honra e glória do Senhor Jesus. Sob o comando do Dudu, né? E juntos vamos fazer um momento de oração. Teve pedido de oração aqui. É, a nossa irmã Jennifer fez o pedido de oração. Nosso irmão Lucas Vicente também pediu oração. O pessoal que está na live também, creio eu, né? A gente, na igreja a gente pergunta o quê? Do quem precisa de oração? E é sempre o quê? Eu e a minha casa, né? Eu não sei vocês, mas eu preciso de oração também. Então, ao mesmo tempo que eu estou orando aqui, vocês vão orando aí também, não é verdade? Então, Dudu, já, Dudu, nos próximos programas é tu que vai orar para o povo de Deus, hein? É, se prepara aí, rapaz. Em nome de Jesus, tu vai orar. Então vamos juntos orar nessa noite aqui, fazer um momento de oração. Convido você aonde você estiver. Vamos juntos adorar a Deus. Agora vamos orar, na verdade, né? Falar com Deus. E é o momento que você tem aí de falar com Deus nessa noite. Dudu, manda a vinheta da oração, Dudu.
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1: Glória a Deus. Vamos juntos orar agora. Feche os olhos e ora ao Senhor nesta noite. Senhor meu Deus, eterno Pai, Pai bondoso, Pai maravilhoso, nesta noite de quarta-feira estamos aqui mais uma vez. Viemos aqui, Senhor, para te agradecer. Eu quero primeiramente agradecer essa noite que estivemos aqui. Agradecer pela vida dos nossos telespectadores, por todos que aqui adentraram na nossa live e no nosso aplicativo. Nesta noite gloriosa, Pai, eu agradeço pela minha vida, a vida de cada um também. Nós passamos pelo dia de hoje, acordamos, levantamos das nossas camas, saímos das nossas casas. Nossos filhos, nossos parentes também fizeram seus afazeres. E que nesta noite, meu Deus glorioso que estivemos aqui, eu quero pedir por cada um dos nossos ouvintes e telespectadores que aqui estão, pela vida deles, pela parte da saúde, ao qual muitos pedem oração aqui para o ente querido, para o amigo. Também quero pedir, Senhor, a todos os telespectadores que aqui estão, meu Deus, eu não sei a situação de cada um nesta noite, se é espiritualmente que eles precisam de um milagre, se é, meu Deus, na parte da saúde, se é na parte financeira, Senhor, na parte conjugal também, Senhor, familiar, eu não sei. Mas eu sei que o Senhor sabe de tudo, o Senhor conhece o nosso coração, nosso andar, nosso falar. E nesta noite eu te peço, meu Deus, vai de encontro a cada um, meu Deus, que precisa de um milagre. Eu sei que o milagre está em tuas mãos, eu sei que o Senhor é o dono do milagre, é o dono da bênção. E que nesta noite, meu Deus, almas sejam alcançadas através, Senhor, do teu poder, através da tua glória, da tua presença, Senhor. Pai, seja no hospital, seja em casa, no lar, aonde tiver, meu Deus, uma pessoa em cima de uma cama, de uma maca, de um leito do hospital, Senhor. Que as tuas mãos, a tua presença esteja com eles. Pai, venha curar, livrar, meu Deus, salvar almas nesta noite que precisam, meu Deus, de um milagre. Estamos, meu Deus, na reta final. Estamos precisando, meu Deus, cada dia estar preparados para a tua volta. E muitos, meu Deus, não têm esse mesmo privilégio. Muitos por hoje já perdeu a sua vida. Eu não sei se às vezes foi sem a tua presença, sem estar contigo, sem estar firmado contigo. Mas eu te peço, meu Deus, nesta noite, que é o teu povo que está firmado na rocha, meu Deus, continue firmado, meu Deus, procurando andar no teu caminho, fazendo a tua vontade, fazendo o teu querer. Porque estamos nos dias maus, e o mundo cada vez mais colocando seus manjares para tirar a nossa atenção, tirar o nosso foco, que é a nossa salvação, que é a Ti, Senhor. Mas eu te peço em nome de Jesus, que cada um que está aqui, Senhor, tenha um foco, meu Deus, que é em Ti. O foco da salvação, o plano da salvação, Senhor. E que nós possamos, através, meu Deus, aqui da nossa rádio, da nossa live, através do louvor, conquistar mais almas para o reino de Deus, conquistar mais almas para os céus. Nós precisamos, a cada dia, Senhor, é tirar almas que estão na mão do inimigo e levar para os céus. Mas eu te peço que nos dê entendimento, nos dê sabedoria necessária para cada dia, Deus, continuarmos fazendo a tua vontade. Porque se fosse da nossa própria vontade, Senhor, nós não estaremos aqui. Se fosse da nossa própria vontade, nós não estaríamos, meu Deus, fazendo nada. Mas é porque, meu Deus, nós estamos aqui pensando, meu Deus, e buscando a tua face. Nós estamos aqui para levar a tua palavra, através de um louvor, através de uma palavra amiga, uma palavra, meu Deus, ao qual atinja o coração de pessoas aqui que precisam conhecer, meu Deus, o teu santo nome. Mas eu te peço nesta noite, meu Deus, abençoa a cada família, a cada ente querido que aqui foi representado, Senhor, guarda, livra de todo mal as nossas crianças, os nossos jovens, nossos adolescentes, meu Deus, ao qual tem sido muito, Senhor, perseguido nessa terra, ao qual, Senhor, o mundo tem muitos manjares e oferece, meu Deus, diversas, meu Deus, situações, ao qual aos olhos, meu Deus, da jovem criança, é, meu Deus, uma atrativa. Mas eu te peço em nome de Jesus, o que seja atrativo aqui, Senhor, é a tua palavra, a tua presença, meu Deus, e que eles possam continuar, meu Deus, prosseguindo no caminho. Senhor, venha dar uma noite abençoada ao teu povo, uma noite cheia de paz, cheia de alegria, meu Deus, e que nós possamos estar de volta aqui, Senhor, mais uma vez, para juntos te adorar e bendizer o teu santo nome. Eu que te peço nesta noite, Senhor, fica conosco. Eu te agradeço em nome do Pai, do Filho e do Espírito Santo, e que todos digam amém e amém. Glória a Deus. Deus abençoe aos nossos ouvintes aqui. Nosso irmão Jonas pediu oração, que eu não tinha visto, irmão. Que Deus abençoe. Está representado aqui nosso irmão. A todos que estão na live, no aplicativo, que Deus abençoe cada um de vocês. Volta aqui na sexta-feira, Dudu. Vai estar de volta aqui comigo? Dudu disse que vai estar de volta aqui. Que Deus abençoe o Dudu. Obrigado a todos do aplicativo também. Vamos juntos encerrar mais uma live aqui abençoada. Agradecendo, deixa eu só agradecer aqui, Dudu. Eu gosto de agradecer aos nossos telespectadores. A nossa irmã Raquel, que está aqui hoje, primeira vez está participando, ouvindo a nossa live. Está em primeiro lugar aqui agora. A Jennifer Mille, as nossas irmãs Zenilda Fioc, nosso irmão Jair Fioc, o Jonas Leal Mendes, a Glória Carques, a Graça Souza, a nossa irmã Regina Célia, ao Mano Silva. Que Deus abençoe a cada um que esteve aqui conosco. Sexta-feira, a partir das 20 horas, eu vou estar de volta aqui. E que Deus abençoe sua vida. Se você puder estar de volta aqui, venha, peça seu louvor, participa. Manda mais um, Dudu. Traga mais um, que é mais um que vai ouvir a palavra de Deus através do louvor, é mais um que vai ser tocado, é mais uma alma que às vezes precisa da palavra de Deus, e você pode fazer isso, você pode compartilhar e trazer mais um pra cá, tá bom? Nossa irmã Regina Célia também, que Deus abençoe sua vida, minha irmã, Deus abençoe a cada um. Dudu, vamos junto, dá um alô, Dudu, dá um a paz do Senhor Jesus a todos aqui, para que nós possamos encerrar a nossa live.
2: A paz do Senhor, meus irmãos, muito obrigado aqui por participar da live. Dedicou o seu tempo para estar aqui na live com a gente. Deus abençoe muito.
1: Pessoal, fique na paz do Senhor Jesus, viu? Tchau.

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